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1: Guilhem, longo neto mental. Mala Guilhem, bactalei do mental. Guilhem, longo neto mental. Maladilem, bactaleiro mental.
2: Chegamos! Tá bom, tá?